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1: Fala, meus amores, minhas amoras. Tudo bem, chuchuzinho? Como é que vocês estão? Joia? Boa? Beleza? Quintou, né? Vamos lá? Hoje, dia 7 de maio, segundo bloco do nosso Fofocando de hoje. Olha, até um dos nomes mais queridos do Brasil entrou em polêmica essa semana, gente. O humorista Renato Aragão, o eterno Didi dos Trapalhões, está no centro de uma controvérsia envolvendo um imóvel milionário. Olha isso. Segundo as informações, um imóvel ligado ao artista teria sido bloqueado pela justiça em meio a uma disputa, né, judicial. O caso, segundo informações, envolve questões relacionadas à propriedade e possíveis pendências que acabaram levando à decisão de bloqueio, medida usada para evitar movimentações ou negociações do bem até que tudo seja esclarecido. Apesar da repercussão, ainda não há muitos detalhes públicos sobre esse processo, né? Já que parte das informações corre sob sigilo. E claro, a notícia chamou a atenção justamente por envolver um nome tão conhecido e respeitado da televisão brasileira, né, gente? É, e do mundo também, através dos filmes. Até o momento, até a atualização da nossa matéria, o Didi não tinha se posicionado publicamente sobre o caso. Bom, até grandes nomes da TV podem enfrentar problemas fora das telas, né? E quando envolve patrimônio, a justiça entra em campo. É, chuchu, e ó, daqui a pouquinho eu trago a última de hoje, que é sobre o Neymar e o Robinho Júnior. Teve mais um desdobramento dos dois aí, eles falaram, daqui a pouco a gente conta. Lembra, né, que eu falei ontem lá da briga, suposta briga, né? Daqui a pouco eu conto. Continue, vai curtindo a programação e eu volto a qualquer momento. Danadinho, danadinho, até daqui a pouco.
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3: Hora certa.
2: 7:26.
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1: Fala, meus amores, minhas amores. Tudo bem? Aê, Froizinha de Abroba. Como é que vocês estão? Vamos lá terminar nosso Fofocando de hoje? Olha, vamos lá, porque tem desdobramento sobre o caso do Neymar e do Robinho Júnior. O caso ganhou um novo capítulo e agora com revelações dos dois lados, hein? A polêmica envolvendo os dois jogadores continua repercutindo e novas informações vieram à tona. Segundo os bastidores, o Neymar teria admitido que deu um tapa durante a discussão no treino do Santos lá, né, no Rei Pelé, no CT, lá em Santos. Mas o clima é ainda mais delicado. Do outro lado, pessoas próximas ao Robinho Júnior afirmam que o jogador teria dito que a situação não era para ter vindo à mídia, indicando que o caso poderia ter sido resolvido internamente. Ou seja, além do conflito, existe agora um incômodo, né, com a exposição pública do episódio. A confusão aconteceu durante o treino e já tinha gerado denúncia formal por parte da equipe do jovem atleta com um pedido aí de providências ao clube. Diante disso, o Santos aí abriu uma apuração interna para entender exatamente o que aconteceu. O caso segue aí sem desfecho, né? E pode ter novos desdobramentos dentro e fora de campo. Gente, vou te falar que coisa, hein? No futebol, o problema não é só o que acontece, mas também o que vem à tona, né? E olha, informações dizem que o Robinho, pai, que tá preso, né, no interior de São Paulo, ficou pé da vida com essa situação envolvendo o filho e o Neymar. Que coisa, né, gente? Que mancada, hein? É coisa de juvenil, né? Que é isso. E o nosso Fofocando fica por aqui, mas ó, eu volto, tá? A gente volta amanhã aqui na nossa rádio com mais informações pra vocês. Forte abraço, um beijo, se cuida e até lá. Tchau!
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3: Itambé FM e a hora certa.
4: 8:02.
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3: Como é que canta no mesmo palco que Edson e Hudson e logo após Chitãozinho e Chororó? Essa música.

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1: 8:47.
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4: Mais um Hit Sertanejo pro gaiteiro, prazer imenso, os cowboys e cowboys de plantão. Curte a melhor programação, Johnny Crazy por aqui, pilotando a nave musical alienígena, sertanejista contigo. Cheguei!
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